0: Você está na melhor sintonia com o nosso The Music Coffee Time. A gente vai para um break e daqui a pouco tem mais. Não sai daí.
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2: 21 horas e 9 minutos.
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0: Você está na melhor sintonia com o nosso The Music Coffee Time. A gente vai para um break e daqui a pouco tem mais. Não sai daí.
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3: O lateral, Alfonso Davies, explicou por que não entrou em campo na derrota do Canadá por 3-0 para Marrocos, resultado que eliminou a seleção canadense da Copa do Mundo. Principal estrela da equipe, o jogador do Bayern de Munique revelou que voltou a sentir um incômodo na coxa e, por iniciativa própria, decidiu permanecer no banco de reservas para não agravar a lesão. Davies afirmou que a decisão foi difícil, principalmente por se tratar de uma partida decisiva, mas destacou que ouviu o próprio corpo e preferiu não correr riscos. O lateral reforçou que sempre prioriza a equipe, porém entendeu que não teria condições de atuar em alto nível e poderia prejudicar ainda mais sua recuperação caso entrasse em campo. Sem seu principal jogador, o Canadá acabou dominado pelo Marrocos, que venceu por 3-0 e garantiu vaga nas quartas de final da Copa do Mundo. Apesar da eliminação, Davies elogiou a campanha canadense e afirmou que o grupo sai do torneio de cabeça erguida, confiante de que a experiência servirá de aprendizado para os próximos desafios da seleção.
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5: Muito bem, voltamos com mais informações nesta segunda-feira, deixando você muito bem informado aqui no InfoNews. Cerca de 500 mil contribuintes não vão receber a restituição automática do imposto de renda neste ano por não terem o CPF cadastrado como chave Pix. A informação foi divulgada pela Receita Federal, que orienta esses trabalhadores a cadastrarem o CPF como chave Pix para receber os valores devidos. Segundo a Receita Federal, a restituição automática é destinada a pessoas que não eram obrigadas a declarar o imposto de renda, mas tiveram o imposto descontado na fonte ao longo do ano. O objetivo é simplificar a devolução desses valores sem o contribuinte, para ele não precisar fazer a solicitação. A consulta ao lote especial será liberada na quarta-feira. O pagamento está previsto para 15 de julho e será feito por Pix, usando o CPF cadastrado como chave. Daqui a pouco mais informações aqui no Info News. Fique ligado!
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0: Muito bem, senhoras e senhores, estamos encerrando mais uma edição, edição segunda-feira. Obrigado aí pelo teu carinho, pela tua audiência. A gente volta amanhã na terça com mais The Music Coffee Time. Se cuida, juízo, e até amanhã.
1: 21 horas e 47 minutos.
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2: Agora, as previsões para Libra, Escorpião e Sagitário. Signo de Libra.
3: Nascidos entre 23 de setembro a 23 de outubro.
4: Libra, a segunda-feira traz oportunidades para restaurar acordos e fortalecer amizades. O equilíbrio emocional será fundamental para evitar desgastes desnecessários. No amor, alguém pode buscar uma conversa mais sincera e madura. Nos estudos e projetos pessoais, sua capacidade de cooperação fará toda a diferença.
2: Signo de Escorpião.
3: Nascidos entre 24 de outubro a 22 de novembro.
4: Escorpião, o dia favorece reflexões sobre metas e objetivos que ficaram esquecidos. Uma situação do passado pode voltar à tona, mas agora você terá mais maturidade para lidar com ela. No amor, o momento pede transparência e confiança. Financeiramente, evite decisões precipitadas e pense no longo prazo.
2: Signo de Sagitário.
3: Nascidos entre 23 de novembro a 22 de dezembro.
4: Sagitário, a segunda desperta sua vontade de experimentar coisas novas e sair da rotina. Convites inesperados podem abrir portas interessantes. No amor, a leveza e o bom humor aproximarão as pessoas. No trabalho ou nos estudos, aposte na criatividade para encontrar soluções diferentes para velhos problemas.
2: Já voltamos com as previsões para Capricórnio, Aquário e...
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6: Olá, voltamos com o último bloco de hoje de informações no Info News desta segunda-feira. O Ministério das Comunicações ampliou o acesso à televisão pública digital para mais de 3 milhões de brasileiros. Novas consignações de canais foram concedidas em 37 municípios de 16 estados do país. A empresa Brasil de Comunicação, a EBC, recebeu autorização para operar em 29 municípios, levando conteúdo educativo e informativo. A TV Câmara obteve consignações para 27 cidades, permitindo o acompanhamento do trabalho legislativo em tempo real. 18 dessas localidades passam a contar com a transmissão simultânea da EBC e da TV Câmara. A iniciativa faz parte da estratégia de ampliar o acesso à comunicação pública e fortalecer a radiodifusão nacional. O Ministério das Comunicações, através do ministro Frederico de Siqueira Filho, destacou a importância de levar a infraestrutura digital a áreas remotas. Esta ação integra o programa Brasil Digital, que visa expandir a TV aberta e gratuita em tecnologia digital por todo o território nacional. Assim encerramos mais um Info News, edição desta segunda, dia 6. Eu sou o Silva Júnior e volto amanhã terça com mais notícias. Grande abraço, excelente início de semana e até lá!
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7: Olá, tudo bem? Seja bem-vindo, seja bem-vinda. Começando mais uma semana, segunda-feira com alegria, com certeza, somente com Retro Hits. Eu, Ariel Dávila, por aqui com uma seleção musical que com certeza fez parte da sua vida. E é claro, né? Fortes emoções, com muita alegria sempre, abrindo a semana.

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2: 22 horas e 54 minutos.
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0: celebridades esteve em festa neste domingo. A pequena Mel, filha de Neymar e Bruna Biancardi, celebra seu primeiro aninho de vida. A data é ainda mais especial, pois coincide com o jogo decisivo da seleção brasileira na Copa do Mundo, com Neymar em campo. Mas as fofocas não param por aí. Segundo informações que circulam nos bastidores, Bruna Biancardi estaria esperando mais uma menina, o que seria a terceira filha do casal. A notícia, que ainda não foi confirmada oficialmente, já está agitando as redes sociais e os fãs do jogador. A família celebra em clima de muita alegria. Será que teremos um anúncio oficial em breve sobre a nova gravidez? Fiquem ligados, porque essa história promete muitos capítulos.
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4: Agora, as previsões para Capricórnio, Aquário e Peixes. Signo de Capricórnio.
3: Nascidos entre 22 de dezembro a 20 de janeiro.
0: Capricórnio. O início da semana favorece organização e planejamento. O esforço feito nos últimos dias começará a mostrar resultados. No amor, o diálogo será essencial para fortalecer a confiança. Uma responsabilidade extra pode surgir, mas você terá capacidade para lidar com ela sem grandes dificuldades.
4: Signo de Aquários.
3: Nascidos entre 21 de janeiro a 20 de fevereiro.
0: Aquário, a segunda-feira traz inspiração e novas ideias para projetos pessoais. O momento é excelente para compartilhar opiniões e trabalhar em equipe. No amor, alguém pode surpreender você com uma atitude inesperada. Nas amizades, valorize quem respeita sua individualidade e seus planos para o futuro.
4: Signo de Peixes.
3: Nascidos entre 21 de fevereiro a 20 de março.
0: Peixes. O dia pede mais atenção ao equilíbrio entre razão e emoção. Sua sensibilidade estará elevada, mas será importante não absorver os problemas dos outros. No amor, momentos de cumplicidade fortalecerão os sentimentos. Uma oportunidade ligada aos estudos, trabalho ou desenvolvimento pessoal pode surgir de forma inesperada.
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5: 23 horas e 16 minutos.
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Bom, Retro Hits, desta edição vai ficando por aqui. Agradecido pela sua audiência maravilhosa, pela carona sensacional. E amanhã estamos de volta com aquele hit que com certeza marcou você.

0: eterna musa Monique Evans completou 7 décadas de vida neste domingo e não perdeu a oportunidade de soltar o verbo. Em entrevista, a ex-modelo, atriz e apresentadora fez um balanço de sua trajetória e mandou um recado direto sobre os tempos atuais. Monique, conhecida por sua personalidade forte por quebrar tabus, afirmou que o mundo encaretou e que sente falta da liberdade de outras épocas. A declaração, claro, já está dando o que falar entre seus fãs e seguidores, que sempre admiram a autenticidade da loira. A aniversariante, que é um ícone para diversas gerações, mostra que a idade é apenas um número e que sua opinião continua afiada. Parabéns, Monique, por mais um ano de vida e por continuar sendo essa voz tão importante no cenário das celebridades.
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5: Opa, tudo bem? Tudo tranquilo por aí? Chegando nesta segunda-feira aqui na sua rádio preferida e entrando no ar a partir de agora, as 15 mais tocadas do dia, as 15 melhores da programação da sua rádio. Vem com a gente!

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1: Meus irmãos do Restaura, muito obrigado por esse carinho maravilhoso, por estar aqui.

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0: legal, bem bacana, né? Aqui na sua rádio preferida, das 15 mais tocadas. Vou ali tomar uma água, dar uma refrescadinha na garganta. Daqui a pouquinho a gente tá de volta.
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2: 23 horas e 58 minutos.
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0: Voltamos aqui na sua rádio preferida. Obrigado pela companhia, o carinho, a audiência, viu? Você que tá acompanhando a programação da sua rádio, são as 15 melhores. Aumenta o volume e vem com

0: e senhores!
1: Valeu, BH!
0: Que lindo!
1: Que delícia, que delícia! Que energia maravilhosa! Tem as 15
2: mais! Isso é bacana! Vamos encerrando, hein? As 15 mais tocadas na nossa programação, edição desta segunda-feira. Obrigado aí pela companhia, pelo carinho, viu? Valeu!

0: clima esquentou na casa do patrão. A participante Mari não poupou palavras e revelou ter um ranço declarado do colega de confinamento, Jackson. A transista afirmou que não vê sentido na permanência do policial no jogo, causando um verdadeiro burburinho na casa. A declaração de Mari veio à tona em um momento crucial do reality, com a reta final se aproximando e as tensões à flor da pele. A rivalidade entre os dois participantes já era perceptível, mas agora a situação parece ter chegado a um ponto sem retorno, com a torcida dividida. Será que o desabafo de Mari vai influenciar o público na próxima votação? A Casa do Patrão promete ainda mais emoções e reviravoltas com essa nova polêmica. Fiquem ligados para saber o desfecho dessa briga.
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6: Oi, gente, tudo bem? Nós estamos chegando. Que delícia, segundou. Tudo bem? Tudo beleza? Muito prazer, tá? Eu sou o Cauê Bilharvas e a partir de agora tem o nosso Mandou Bem, o programa onde você manda e a gente obedece. É só sucesso, é só musical. Pra começar muito bem a nossa programação, primeiro pedido de hoje.
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0: top demais essa sequência. Melhor ainda porque foi você quem mandou bem. Já já tem mais.
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3: 0 hora e 37 minutos.
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0: Estamos de volta, gente, com o Mandou Bem, a playlist que é feita por você. Vamos de música.
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0: top demais essa sequência. Melhor ainda porque foi você quem mandou bem. Já já tem mais.
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3: Muito bem, turma! Estamos de volta nesta segunda-feira com o nosso Giro Astral. Agora é hora de trazer previsões para Câncer, Leão e Virgem. A gente começa o bloco com Câncer. O clima pode ficar tenso no amor, Câncer, mas também existe espaço para entendimento. Use a reflexão antes de reagir, porque as circunstâncias pedem serenidade. Isso ajuda você a separar melhor a vida íntima e a enxergar o horizonte com mais clareza, cara. Número da sorte 29, Câncer. Alô, Leão. Hoje, seus devaneios podem deixar você meio fora do ar, com dificuldade de manter os pés no chão. Então, ó, presta atenção. Para evitar tropeços ou desgaste, faça tudo com mais calma e avance aos poucos. Ajuste seus gestos e respeite o ritmo do seu corpo. Número da sorte é o 4, Leão. Alô, Virgem, para fechar o bloco! O seu aplomo e sua credibilidade se fortalecem, facilitando assim o aprofundamento dos vínculos que já existem. Você se sente mais leve e consegue aproveitar melhor os prazeres da vida. Só não exagere para não perder esse equilíbrio, tá bom, ô Virgem? Gente, o número da sorte para Virgem é 19. E no próximo bloco tem previsões para Libra, Escorpião e Sagitário. Segura!

isso para os fãs da Marrom. A cantora Alcione se desequilibrou e caiu no palco durante um show em São Luís, no Maranhão, na noite deste sábado. A notícia deixou os admiradores da artista apreensivos com seu estado de saúde. Felizmente, Alcione foi prontamente socorrida e, apesar do susto, passa bem. A rainha do samba, conhecida por sua garra e energia, demonstrou profissionalismo e tranquilizou a todos, mostrando que o incidente não passou de um pequeno percalço em sua agenda de shows. Com a agenda cheia e a voz impecável, Alcione segue firme e forte, provando que é uma verdadeira guerreira dos palcos. Desejamos uma pronta recuperação e que ela continue brilhando por muitos e muitos anos.

0: Muito bem, estamos de volta com o Mandou Bem. Seu pedido musical aqui pede passagem.
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0: Mandou bem, você ouvindo bem a nossa programação, pra fechar com chave de ouro, nossa delícia de segunda-feira. Quero agradecer aí pela sua participação, pela sua companhia e dizer que amanhã tem mais, hein? Encontro marcado com vocês aqui, tá bom? Forte abraço, beijo, se cuida e até amanhã. Tchau!
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3: 1:11.
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5: Opa, boa segundona pra todo mundo aí, ótima semana, minha gente. Eu sou o Kleber Salles e está entrando no ar o seu Parada Retro. Nesse dia 6 de julho de 2026, a partir de agora as melhores músicas pra gente relembrar, né? Pra gente matar a saudade. Vamos direto ao túnel do tempo, resgatando aqui os clássicos dos anos 70, 80, 90 e 2000. Uma excelente segundona e vamos com a gente aqui. Pra começar, o David Bowie chega cantando Let's Dance.

Roy Orbison, You Got It. É uma das minhas preferidas, sem dúvida. Demais esse som, hein? You Got It. E agora vamos pro ano de 2002. Essa aqui marcou muito. Eu lembro dessa música quando eu comecei no rádio, rapaz. Essa tem boas lembranças desse baita som do Jorge Versilo, que nem maré. Dá nem pra acreditar que essa música já faz um tempão, né? Faz um tempão que já é sucesso.

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1: Wish You On A Star com Rand Crawford aqui no nosso Parada Retrô, fechando o primeiro bloco de hoje, uma versão bem dançante aí da música da The Covers Girls, né?
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3: O governo da Índia exigiu explicações da Meta sobre a implementação de nomes de usuário no WhatsApp, uma funcionalidade recém-lançada. As autoridades indianas ordenaram a suspensão imediata da distribuição do recurso, citando preocupações com o aumento de crimes cibernéticos no país. A Índia alega que os usernames podem facilitar fraudes online, golpes de phishing e casos de falsificação de identidade. O recurso permitiria que criminosos contatassem vítimas sem a necessidade de descobrir seus números de telefone, aumentando a vulnerabilidade dos usuários. A Meta, por sua vez, respondeu que os usuários ainda precisarão de um número de telefone para utilizar o WhatsApp, mesmo com os novos nomes. A empresa afirma ter implementado múltiplas camadas de defesa contra golpes, incluindo limites de contato e sistemas de detecção de abuso. O governo indiano concedeu um prazo de 3 dias para a Meta detalhar como o recurso de nomes de usuário funciona. Caso a empresa não apresente as justificativas, ela enfrentará punições severas previstas nas regulamentações de tecnologia do país. Encerramos mais um Tech Show. Eu sou Joyce Monteiro, volto amanhã com mais um show de tecnologia para você. Tchau!
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1: Já estamos de volta aqui no Parada Retrô de hoje e deixando aí o nosso abraço, né, para você que tá ligado, curtindo essa hora bacana de músicas boas, né? Só musicão rolando por aqui no nosso Parada Retrô. Para abrir esse bloco tem a voz potente, essa voz maravilhosa, uma voz clássica dos anos 90, e a gente traz agora para você aqui no Parada Retrô desta segundona, Toni Braxton, I Don't Want You.

Don't Let the Sun aqui no nosso Parada Retrô. Don't Let the Sun Go Down. Demais, hein? Super clássico do George Michael e Elton John ao vivo. Um super encontro aí de grandes astros da música pop, né? Paul Anka. Hold my the morning comes.

0: Foreigner aqui no nosso Parada Retrô, com Waiting for a Girl Like You. Super clássico, hein? Sonzeira, viu? São as melhores músicas que marcaram gerações e que até hoje batem forte aí no nosso coração, hein? A gente volta amanhã com mais uma edição do Parada Retrô aqui no seu rádio. Eu sou Kleber Salles e amanhã a gente volta ao passado novamente, né? Aqui na melhor companhia do rádio. Até lá!
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2: 2:18.
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6: Galera, beleza? Tô chegando e tá começando agora o Music Pop aqui pela sua rádio favorita comigo, Bia Ibsen. A partir de agora, só as melhores do pop aqui no seu radinho, através da sua internet também. Muito obrigada já pela companhia, pela sua audiência. Hoje, segunda-feira, e tem muita música boa.

0: susto para os fãs da Marrom. A cantora Alcione se desequilibrou e caiu no palco durante um show em São Luís, no Maranhão, na noite deste sábado. A notícia deixou os admiradores da artista apreensivos com seu estado de saúde. Felizmente, Alcione foi prontamente socorrida e, apesar do susto, passa bem. A rainha do samba, conhecida por sua garra e energia, demonstrou profissionalismo e tranquilizou a todos, mostrando que o incidente não passou de um pequeno percalço em sua agenda de shows. Com a agenda cheia e a voz impecável, Alcione segue firme e forte, provando que é uma verdadeira guerreira dos palcos. Desejamos uma pronta recuperação e que ela continue brilhando por muitos e muitos anos.
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0: Daqui a pouquinho tem mais Music Pop pra você.
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3: 2:55.
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0: É isso aí, gente. Voltamos com mais um Music Pop por aqui, trazendo só o melhor do pop atual pra você. Só música boa. É isso que a gente gosta, né? Bora então com mais uma.

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1: Agora o BYY, vou indo nessa. Obrigada pela companhia, obrigada pela sua audiência. E a gente se encontra por aqui, tá bom? Um beijo pra você, fica com Deus. Um abraço, bye bye.
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3: 3 horas e 10 minutos.
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6: Hickman está vivendo uma nova fase e não esconde a felicidade ao lado de Edu Guedes. A apresentadora compartilhou com seus seguidores detalhes da rotina na mansão, que comprou com o chefe de cozinha, mostrando um pouco da vida a dois e dos projetos que estão tocando juntos. Em vídeos e fotos, Ana Hickman apareceu com as mãos na terra, plantando e organizando o jardim da nova residência, demonstrando satisfação com as atividades ao ar livre. A apresentadora exibiu o terreno já organizado e até o cachorro da família aproveitando o espaço, revelando um lado mais caseiro e tranquilo. Os fãs do casal estão adorando acompanhar essa nova etapa da vida de Ana e Edu, que parecem estar cada vez mais apaixonados e engajados em construir um lar juntos. As imagens da mansão e da rotina do casal são um prato cheio para quem adora uma boa fofoca sobre a vida dos famosos.
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9: Fala turminha, tudo na Santa Paz por aí? O nosso Nostalgia nesta terça-feira está entrando no ar. O melhor do flashback, o melhor do passado de presente pra você. Você vai recordar, curtir bons momentos. Vai ser um programa muito gostoso, muito legal, muito bacana aqui na sua rádio. É o Nostalgia nesta terça-feira.

0: assim vamos encerrando o nosso Nostalgia aqui na sua rádio preferida nesta terça-feira. O programa foi sensacional, né? Eu disse que ele foi preparado com todo carinho pra você e ó, só teve música boa. A gente se fala a qualquer momento novamente com o nosso Nostalgia aqui na sua rádio.
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1: Oi, gente! Nós estamos chegando aqui na nossa rádio preferida, maravilha de programação, né, Chuchu? Hoje é terça-feira, dia 7 de julho de 2026. Eu sou o Cauê e a partir de agora tem previsões astrais, é o nosso horóscopo que tá na área. A gente vai saber o que rola pro meu, pro seu, pro nosso signo. Vamos lá então, começando? Alô, você de Áries! O astral tá favorável para resolver assuntos pessoais e cuidar de tudo que ficou pelo caminho, tá, Chuchu? Você, confiante, pode explorar essas boas energias para ampliar o seu círculo social. Ó, não deixe que a possessividade e o apego atrapalhem o seu amor, tá? No romance. O número da sorte hoje é o 22, a cor é o rosa. Dica de hoje, Torinho, priorizar o que pode ser feito a sós. Escolha as palavras com cautela na parte da tarde, viu? Na paquera, reforce a confiança, não deixe as fofocas atrapalharem. Se tem alguém, programa sossegado ajuda a melhorar a convivência. O número de hoje para vocês é o 52, a cor é o amarelo. Gêmeos. Amanhã vai ser ideal para traçar planos audaciosos, viu, Gêmeos? Embora a relação com os colegas ganhe destaque, vale agir com cuidado à tarde, especialmente ao lidar com as finanças. É que o excesso de confiança pode trazer prejuízo também, viu? Um crush apresentado pelos amigos pode despertar o seu interesse. Há sinal de sintonia com o par, que ajuda a fortalecer a relação amorosa. Número de hoje para você de Gêmeos é o 9, a cor é magenta. Câncer. E você de Câncer, com seu foco todo voltado para a carreira, há boas chances de alcançar algo importante ou conquistar o reconhecimento que merece. Bom momento para mergulhar no serviço e mostrar o seu lado responsável e batalhar pelos objetivos. A 2 deixa as picuinhas de lado e reforça a confiança, viu? Número de hoje para vocês é o 30, cor roxo. E assim, ponto final, terminamos o primeiro bloco. Daqui a pouco a gente vai voltar e aí eu falo para você de Leão, Virgem, Libra e Escorpião. Enquanto isso, curte aí a melhor programação do Brasil.
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4: Uma excelente terça-feira pra você. Hoje, terça-feira, terçou, hein? Eu sou o Kleber Salles. E aí, tá a fim de curtir aquele ritmo contagiante, né? O programa que vai animar o seu dia, certamente, é o nosso pagodaço. Com certeza, agitando aí a sua terça-feira. Então, bora curtir, hein? Vamos se jogar junto aqui no pagodaço. Aumente o volume. A minha primeirinha de hoje é essa daqui.

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1: Esse é o nosso pagodaço pra finalizar mais uma sequência aqui. Essa música aí é show, hein? Daqui a pouquinho tem mais sucessos. As melhores você confere com a gente no pagodaço pra você fazer aquela swingueira com a gente aqui. Eita, nós!
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3: 4 horas e 16 minutos.
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1: E já estamos de volta com essa swingueira número 1 do rádio aqui, o nosso pagodaço. As melhores músicas do samba e do pagode pra você.
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0: O amor continua pra todos nós. Obrigado, Filosofia!
1: Valeu, Lucas Morato!
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3: Fechando mais uma sequência aqui na programação do nosso Pagodaço! O melhor do samba e do pagode pra você swingar com a gente aqui, hein? Daqui a pouco eu volto com mais músicas, não sai daí!
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5: Oi, gente! Com licença, flor do dia. Tudo bem, chuchu? Vamos lá, porque tem previsão astral na área. Segundo bloco de hoje, delícia de terça-feira. Já caminhamos para o meio da semana. Alô, você de Leão! Leão! Trocar ideias e juntar as pessoas que garantem as mesmas coisas, que querem as mesmas coisas que você, pode facilitar o serviço. Mas não se distraia à tarde, porque há risco de perder o foco ou os prazos no trabalho, viu? Manter o bom humor ajuda a se entender com quem ama. Se quer se dar bem na conquista, dê uma chance a alguém de longe. O número de hoje, para vocês, é o 22 também, o número da sorte, Pink! Você está começando com muito pique para fazer mudanças profundas, cuidar de tarefas que exigem concentração e buscar resultados concretos, viu, ô Virgem? Ó, à tarde, porém, mantenha os pés no chão e evite riscos desnecessários, tá? A paixão também esquenta na vida 2. Número de hoje, 44, a cor bege. Libra! Libra, amores! Cooperação será a chave para se destacar hoje. Tudo o que fizer, tudo que puder ser feito em parceria tem mais chance de sucesso. Mas não confie cegamente nos outros no final da tarde, viu? A concorrência não vai dar mole, não. Nos assuntos do coração, o romance pede paciência, mas deve correr às mil maravilhas. Número de hoje, para você de Libra, é o 23, a cor verde. Escorpião! E você de Escorpião, você tá começando a terça-feira com muito serviço pela frente. À tarde, cuidado para não se distrair e acabar perdendo prazos ou informações importantes, viu? A vida amorosa pode ficar em segundo plano, já que a sua atenção talvez se concentre em outros assuntos. Ainda assim, um colega pode despertar o seu interesse. Número de hoje é Escorpião, é o 44, a cor preto. E assim, ponto final, terminamos o nosso segundo bloco aqui do horóscopo. Eu ainda vou retornar hoje e aí vou terminar falando para você de Sagitário, Capricórnio, Aquário e Peixes. Continue com a gente. Até daqui a pouco.
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3: Muito bem, estamos de volta com mais um bloco do nosso Giro Astral. E agora tem previsões para Libra, Escorpião e Sagitário. Alô, Libriano e Libriana! Você pode resolver um conflito no convívio e ainda ter motivos para se orgulhar. Só tome cuidado para não ficar inflexível demais, inclusive consigo mesmo. Busque equilíbrio entre ação e descanso, reflexão e relaxamento. Número da sorte é o 30. Alô, Escorpião! Tudo que envolve trâmites oficiais, questões jurídicas e assuntos administrativos favorece você. É hora de agir nesse sentido. Algumas pessoas podem exigir demais, mas não deixe isso te desestabilizar. Confie na sua capacidade, no seu taco, como a gente fala. Número da sorte é o 3. Alô, você de Sagitário, para fechar o bloco. Você vai enxergar com mais clareza quando estiver diante de uma escolha. Um elemento novo pode ajudar a fazer o balanço com mais segurança. Se estiver em família hoje, aproveite a chance de fortalecer a cumplicidade. Número da sorte 25. Daqui a pouco tem o último bloco e vai ter Capricórnio, Aquário e Peixes.
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3: Sente só que beleza! É o Pagodaço, as melhores músicas do samba e pagode na melhor programação, hein? De volta aqui no seu rádio.
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0: sexto.
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0: fechando mais uma sequência aqui no Pagodaço de hoje. Valeu demais, meu amigo, minha amiga, pela audiência, pela companhia, viu? Olha, o Pagodaço tá de volta amanhã aqui no seu rádio. Grande abraço, ótima semana aí pra todo mundo. Semana tá só no começo, né? E amanhã, quarta-feira, eu tô de volta por aqui com o Pagodaço, hein?
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2: 4:56.
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4: Maravilha, gente! Tá começando mais um Top 10 do dia nessa terçona, terça-feira linda. Aumenta o som, tá chegando a décima.
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0: Valeu.
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3: 5 horas e 5 minutos.
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5: Oi, gente! Eita, coisa boa, a gente tá de volta, com licença, posso entrar, né? Tá na hora de terminarmos aqui o nosso horóscopo do dia, nessa delícia de terça-feira. Vamos? Alô, você de Sagitário!
6: Sagitário!
5: Criatividade e habilidade para se entender com os outros são seus trunfos para brilhar em qualquer área do serviço hoje. Talvez tenha que redobrar o foco no final da tarde, mas ainda tem ótimas chances de fechar o dia com um saldo positivo, viu? Drible uma briga com o para-tarde e deixe o romantismo falar mais alto. Número da sorte hoje para você é o número 1. A cor? Goiaba.
6: Capricórnio.
5: Se depender das estrelas, a terça vai ser favorável para lidar com assuntos domésticos ou ligados à família, viu, Caprica? No trabalho, quem trabalha em casa ou com a família tem mais chance de sucesso hoje. Um amor do passado pode balançar o coraçãozinho se estiver só. O ciúme cresce mais tarde, pode incomodar se você já tiver compromisso. O número de hoje pra vocês é o 57, a cor violeta.
6: Aquário.
5: Senhoras e senhores de Aquário, dica de hoje, focar no diálogo para melhorar a convivência com os colegas e clientes. Aproveite o bom momento para ampliar os seus contatos profissionais, porque isso pode ser útil demais mais tarde. Nos assuntos do coração, paquera pode surpreender e pode vir um amor à primeira vista. Opa! A dois, conserve, converse mais e mantenha o astral leve. Número de hoje, Aquário, é o 35. A cor? Branco.
6: Peixes.
5: E você de peixes? Hoje, o teu jeito mais prático e realista vai ser um trunfo para lidar com as tarefas do dia a dia. É hora de identificar boas oportunidades de encher o bolso e finalizar as pendências no serviço. Se está só o desejo por um amor estável, vai falar mais alto. A possessividade pode trazer atritos no romance, então nada de exagerar na dose, tá, chuchuzinho? Número de hoje pra vocês é o 41, a cor é o cinza. E assim, ponto final, né? Terminamos o nosso horóscopo do dia. Eu vou voltar, se Deus quiser, amanhã pra gente falar de novo pra vocês, ok? Forte abraço, beijo, se cuida e até amanhã, quarta-feira. Tchau!
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1: Compaixão é o amor em ação. Uma grande estratégia de vida está no fato de questionarmos o seguinte: o que faria Jesus em nosso lugar? Uma vez, Jesus ficou em pé ao lado de Deus para aplaudir a atitude de um homem chamado Estevão, como vemos aqui na Bíblia, no livro de Atos, capítulo 8, verso 56. Certamente Jesus ficou em pé porque chegou a ver ele mesmo em Estevão. Ali estava um perfeito imitador, alguém que resolveu fazer do jeito de Deus. Ainda hoje, as grandes obras só podem ser levantadas no poder e na força do amor. Está chegando mais um Natal e a melhor maneira de comemorá-lo está na busca por uma vida onde o aniversariante expresse sua vida em nós. Jesus sozinho mudou a história do mundo para dizer que qualquer um que imitá-lo poderá trazer grandes transformações onde quer que estiver. Então, que acatemos a ajuda de Deus, de modo que as atitudes de Jesus venham ser as nossas cada dia mais. Amém.
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0: Valeu, rapaziada. Essa é a última de hoje aqui do nosso Top 10 do dia. Não sai daí, não. Tá chegando mais um campeão aqui na Mais Ouvida. A gente volta na próxima edição.
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3: Hoje é terça-feira, 7 de julho de 2026. Eu sou Joyce Monteiro e está no ar o Tech Show. A Cloudflare anunciou o bloqueio automático de bots de treinamento e agentes de inteligência artificial em seus serviços. A medida entrará em vigor a partir de 15 de setembro de 2026, afetando milhões de sites. Essa nova regra valerá por padrão para novos sites cadastrados que exibem anúncios e geram receita. Os editores, contudo, terão a liberdade de flexibilizar as configurações de bloqueio a qualquer momento. A empresa que oferece otimização e segurança para páginas web constatou que mecanismos de IA vasculham dados sem contrapartidas. A iniciativa visa diminuir o desequilíbrio nessa relação entre sites e plataformas de inteligência artificial. Para isso, a Cloudflare também destaca o recurso Pay-per-crawl, que permite aos administradores de sites definirem preços. Assim, serviços de IA poderão pagar pelo rastreamento e uso de suas informações, criando um novo modelo de monetização. A gente volta já já com mais destaques do Tech Show.
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5: Legal, turma! Estamos de volta com o último bloco de hoje do nosso Giro Astral dessa terça-feira. Agora tem previsões para Capricórnio, Aquário e Peixes. E como sempre eu carinhosamente chamo, alô você Caprica, para começar o bloco. O dia vem cheio de conversas, trocas e energia para colocar a comunicação em dia. Então aproveite também para cuidar de assuntos administrativos. Isso vale para empresa, banco ou qualquer questão em órgãos públicos. Número da sorte é o 14, Capricórnio. Alô, Aquário. Sua vida social ganha destaque e pode se tornar um motor poderoso de realização. Só não seja tão rigoroso consigo mesmo na tentativa de avançar mais rápido. Você estará drenando suas reservas, então reavalie seus julgamentos e preserve suas forças. Número da sorte é o 7. Alô, Peixes! Sorridente e rebelde ao mesmo tempo, né, danadinho? Você pode desarmar situações sem dizer uma palavra, mas assim, o nervosismo pode estar maior do que o normal. Dê um bom tempo a si mesmo e fuja um pouco do cotidiano. Número da sorte 24. Gente, o nosso Giro Astral de hoje, terça-feira, vai ficando por aqui. Eu sou o Silva Júnior e amanhã, quarta, volto com mais uma edição das previsões para o seu signo. Grande abraço, ótima terça e até amanhã.
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6: 5 horas e 38 minutos.
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5: Salve, salve, simpatia! Estamos chegando! Hoje é terça-feira, 7 de julho, e o nosso Giro Astral está no ar, trazendo as previsões para o seu signo. Eu sou o Silva Júnior e tô sempre com aquele sorrisão no rosto, porque sorrir não paga imposto! E eu começo com Áries, Ariano e Ariana. Se você se dedicar demais aos outros, pode acabar se esgotando e se afastando sem querer. A energia volta aos poucos, não se preocupe. Mas talvez, seja difícil direcionar tudo isso de um jeito útil. Arejar a cabeça vai fazer muita diferença hoje. Número da sorte é o 12 pra você, tá bom, Áries? Alô, Touro! Ótima terça-feira pra você, cara. Você tende a iniciar conversas importantes com pessoas próximas e a sentir vontade de acelerar suas atividades, mas calma! O equilíbrio alimentar pede mudanças. Este é um bom momento para começar uma dieta e também recuperar a forma. O número da sorte é o 28 para você, Touro. Alô, Gêmeos, para fechar o primeiro bloco. Não deixe que as pessoas mal intencionadas façam você duvidar de si mesmo. A sua inteligência é uma força diferenciada, mas também pode deixar você mais vulnerável. E certas influências, o seu estado, né? Certas influências ali você tem que tomar cuidado. E o seu estado vai depender muito do entorno. Então, fuja dos pessimistas! Número da sorte é o 5, Gêmeos! Daqui a pouco eu volto trazendo previsões para Câncer, Leão e Virgem.
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5: Olá, é hora de ficar muito bem informado. O Info News está no ar. Muito prazer, eu sou o Silva Júnior. Hoje é terça-feira, 7 de julho de 2026. O ministro da Fazenda, Dário Durigan, negou que decisões do governo federal sejam a principal causa dos juros altos no Brasil. Ele afirmou que a equipe econômica fará um ajuste nas contas públicas para cumprir as metas fiscais nos próximos anos. Durigan classificou os juros elevados como o gargalo da economia, prejudicando investimentos privados e pressionando a dívida pública. Economistas, contudo, apontam a falta de harmonização entre a política de gastos e a definição dos juros como um fator crucial para tudo isso. O ministro defendeu a contenção de gastos e a redução de benefícios fiscais para atingir metas de superávit primário a partir do ano que vem. Ele também ressaltou a necessidade de tributar mais os ricos e rever programas sociais no processo de ajuste. A taxa Selic, atualmente em 14,25% ao ano, é mais alta. A mais alta, inclusive, em termos reais, impactando diretamente o endividamento público. O mercado financeiro critica a estratégia de aumentar impostos e gastos, pedindo cortes de despesas para uma queda sustentável dos juros. Daqui a pouco mais informações aqui no Info News. Fique ligado.
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Que a paz do Senhor esteja sempre com você. Começamos agora a nossa jornada de adoração no programa É Para Adorar. Preparamos um espaço aqui especial para você, onde você vai ter harmonia, vai ter belas canções. E o mais importante, você vai se conectar com a divindade através da boa música gospel. Tá começando o nosso É Para Adorar.

0: de significado. Assim é cada momento aqui no nosso É Para Adorar. Já já a gente volta, hein?
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2: 5 horas 55 minutos.
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0: Bem-vindos de volta ao nosso É Para Adorar. Espero que tenha aproveitado o intervalo para renovar suas energias. Estamos aqui prontos para mais momentos de inspiração através da música.

0: Que momento especial de adoração, hein? Fique ligado para mais inspiração e conexão espiritual.
1: Horas e 12 minutos.
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3: Olá, voltamos e o nosso Info News está no ar, edição dessa terça-feira com mais um bloco deixando você bem informado. O TV Time, aplicativo popular para resgatar séries e filmes, será desativado em definitivo no dia 15 de julho. A decisão foi anunciada pelo WIP Media, empresa proprietária da plataforma lançada há cerca de 15 anos. Os usuários ativos no Brasil, Estados Unidos, França e Itália precisarão buscar alternativas para organizar suas maratonas. A plataforma acumulou mais de 26,4 milhões de instalações ao longo da sua existência. O WIP Media justificou o encerramento devido aos altos custos de operação e à baixa demanda por uma versão paga. A empresa, adquirida pela BlueTorch, agora foca seus esforços em uma ferramenta de inteligência artificial chamada Helix. Uma ferramenta de exportação de dados foi liberada para que os usuários possam salvar seus históricos antes do desligamento total. O aplicativo será removido do App Store e também da Google Play, marcando o fim de uma década de serviço. Daqui a pouco mais informações aqui no Info News. Fique ligado.
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0: Bem-vindos de volta ao nosso É Para Adorar. Espero que tenha aproveitado o intervalo para renovar suas energias. Estamos aqui prontos para mais momentos de inspiração através da música.

0: Encerramos aqui mais uma edição do programa É Para Adorar. Que os louvores que ecoam aí hoje continuem a ressoar em seu coração, né? Inspirando e fortalecendo você todos os dias. Até o nosso próximo encontro aqui no programa É Para Adorar. Te vejo lá, hein?
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2: Agora as previsões para Áries, Touro e Gêmeos. Signo de Áries.
3: Nascidos entre 21 de março a 20 de abril.
4: Áries, o dia pode ser um lance de autoconhecimento. Saturno pede uma boa olhada interna e definição de prioridades. Seja compreensivo com quem está perto, especialmente em casa. Com o crush, evite o clima negativo e encare as questões emocionais de peito aberto. Atitudes positivas e estáveis fortalecem qualquer relação.
2: Signo de Touro.
3: Nascidos entre 21 de abril a 21 de maio.
4: O céu sugere um bom dia para planejar e enfrentar desafios. Pensar de forma organizada pode ser muito útil. Só cuidado com as palavras, para não ser mal interpretado, tá? No amor, haja com sabedoria para manter o crush por perto. Qualquer problema emocional, resolva com calma.
2: Signo de Gêmeos.
3: Nascidos entre 22 de maio a 21 de junho.
4: O dia pede seletividade nas amizades. Invista em laços autênticos e de confiança. O céu sinaliza um aspecto desafiador nas finanças, então fique de olho nos conflitos. No amor, resolva desavenças do dia a dia com o crush. Pode ser estressante, mas tudo vai dar certo. Nos estudos, atenção é a palavra-chave.
2: Já já voltamos com as previsões para Câncer, Leão e Virgem.
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1: Maiara e Maraís.
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1: 7:25.
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2: Muito bem, senhoras e senhores, está entrando no ar nessa terça-feira mais uma edição do The Music Coffee Time, edição especial de terça-feira, abençoada pelo nosso Deus. Sejam bem-vindos a esse programa que faz a gente voltar no tempo, recordar as grandes emoções do passado, trazendo de volta de presente para o presente, aqui no nosso The Music Coffee Time. É assim, começamos a partir de agora com essa aí que já tá tocando.

0: Você está na melhor sintonia com o nosso The Music Coffee Time. A gente vai para um break e daqui a pouco tem mais. Não sai daí.
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2: Agora, as previsões para Câncer, Leão e Virgem. Signo de Câncer.
3: Nascidos entre 22 de junho a 22 de julho.
4: O dia traz responsabilidades e desafios na rotina escolar. Seja disciplinado e ponderado. No amor, resolva conflitos com o crush de forma prudente. Mostrar coerência entre o que diz, faz e sente pode ser tudo o que precisam ver agora. Nas amizades, mantenha a calma. Nos estudos, firme e disciplinado.
2: Signo de Leão.
3: Nascidos entre 23 de julho a 22 de agosto.
4: O dia é perfeito para reflexão. Pense no futuro e no que realmente importa. Evite revirar frustrações passadas que pode desanimar. No amor, foque na resolução das questões do coração e fortaleça o carinho. Nas amizades, sintonia e equilíbrio. Nos estudos, priorize o tempo para se concentrar nos desafios.
2: Signo de Virgem.
3: Nascidos entre 23 de agosto a 22 de setembro.
4: O movimento planetário sugere um recolhimento emocional e realça a capacidade de perceber as coisas com clareza. Revise padrões que possam mexer com os grupos queridos. O clima com o Sol e Mercúrio na área das amizades pede atenção. No amor, fique de olho nas possíveis barreiras e mantenha o carinho em alta.
2: Já já voltamos com as previsões para Libra, Escorpião e Sagitário.
5: 7:43.
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0: Oh, que bacana! The Music Coffee Time, as grandes emoções da sua vida. A gente volta já, não sai daí.
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0: Você está sintonizado nos grandes sucessos do passado. A gente traz de volta para o presente. Aqui no The Music Cafe Time. A gente volta já. Depois do intervalo tem mais.
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2: 8:16.
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0: Você está na melhor sintonia com o nosso The Music Coffee Time. A gente vai para um break e daqui a pouco tem mais. Não sai daí.
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4: O São Paulo apresentou uma nova proposta de renovação para Jonathan Caleri, mas com valores menores do que os oferecidos anteriormente. A mudança aconteceu após alterações no departamento de futebol, que decidiu reformular a negociação. Com contrato até o fim de 2026, o atacante já pode assinar um pré-contrato com outro clube, e o novo cenário aumentou o pessimismo sobre um possível acordo. Na nova oferta, o tricolor propôs R$2 milhões em luvas e salário de até R$1,5 milhão por mês, retirando as bonificações por metas esportivas. Os representantes de Caleri consideraram a redução um retrocesso nas negociações, o que esfriou ainda mais as conversas. Apesar de ser um dos líderes do elenco e um dos artilheiros da equipe na temporada, a diretoria não tem consenso sobre fazer um alto investimento para renovar com o atacante de 32 anos.
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6: Olá, voltamos! É hora de ficar muito bem informado com o Info News. O Ministério da Gestão e da Inovação em Serviços Públicos autorizou novos concursos federais. As seleções são destinadas à Receita Federal e ao Banco Central do Brasil, abrindo oportunidades em importantes órgãos. Juntos, os certames somam 316 vagas para cargos de níveis médio e superior, conforme publicado no Diário Oficial da União. Para a Receita Federal, foram autorizadas 146 vagas, sendo 116 para analista tributário e 30 para auditor fiscal. O Banco Central, por sua vez, teve autorização de 170 vagas, distribuída entre 100 para auditor, 50 para técnico e 20 para procurador. As portarias estabelecem que os editais deverão ser publicados em até 6 meses. Se o prazo não for cumprido, as autorizações perderão a validade. A primeira prova só poderá ser aplicada pelo menos 2 meses após a publicação dos editais, com a nomeação dos aprovados dependendo da homologação e autorização do governo. Daqui a pouco mais informações aqui no Info News.
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0: outras, a gente encerra a edição especial do The Music Coffee Time nessa terça-feira. Obrigado, hein, gente? A gente volta amanhã na quarta com mais The Music pra você.
1: 8:47.
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2: Agora, as previsões para Libra, Escorpião e Sagitário. Signo de Libra.
3: Nascidos entre 23 de setembro a 23 de outubro.
4: As parcerias ganham maturidade e seriedade hoje, ajudando a entender melhor os desafios e as oportunidades. Só cuidado para não se estressar demais. No amor, alguns obstáculos afetivos podem aparecer. Mantenha a calma e faça o que for necessário para fortalecer o amor. Nos estudos, evite sobrecarga.
2: Signo de Escorpião.
3: Nascidos entre 24 de outubro a 22 de novembro.
4: Movimento planetário traz impulso para organizar a rotina e ter mais disciplina. Mesmo com questionamentos profundos, não deixe a fé ser abalada. No amor, dê atenção aos sentimentos e mantenha como prioridade, mesmo que não consiga agir como gostaria agora. Acredite no que sente e na sua intuição.
2: Signo de Sagitário.
3: Nascidos entre 23 de novembro a 22 de dezembro.
4: O céu aponta que conexões mais criteriosas e sinceras são a pedida hoje. Resolva diferenças com jeitinho sem abalar a paz ao redor. No amor, mantenha o controle e invista na resolução de possíveis problemas do dia a dia para manter a conexão com o crush sempre alta.
2: Já voltamos com as previsões para Capricórnio, Aquário e...
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5: Olá, voltamos e o Info News está no ar com o último bloco do dia, deixando você muito bem informado nesta terça-feira. O governo federal negocia cerca de 20 contratos com multinacionais e prevê o lançamento de um foguete ainda este ano. A estratégia comercial busca inserir o país no mercado aeroespacial global, um setor que movimenta bilhões de dólares anualmente. A empresa sul-coreana InnoSpace recebeu autorização oficial para realizar uma nova operação no Centro Espacial de Alcântara, no Maranhão. A estatal Alada lidera as negociações com organizações estrangeiras para otimizar o uso da infraestrutura tecnológica da base brasileira. A demanda por envio de satélites cresce rapidamente e atrai o interesse de grandes corporações americanas, asiáticas e também europeias. Diretores do setor estimam que as instalações nacionais possuem capacidade para absorver a grande maioria das missões globais de pequeno e médio porte. A localização geográfica maranhense reduz o consumo de combustível dos veículos lançadores em até 30% por sua proximidade com a linha do Equador. Essa vantagem técnica e as condições climáticas favoráveis consolidam o potencial logístico da base no cenário internacional. Assim encerramos mais um Info News. Eu sou o Silva Júnior e volto amanhã com mais notícias para você. Grande abraço e até lá.
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6: Terça-feira maravilhosa e a gente já está por aqui mais uma vez, aquela nostalgia, música boa. Senhoras e senhores, Retro Hits está no ar.

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3: 10 horas e 4 minutos.
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2: Muito bem, chegando por aqui um grande clássico.
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0: futebol e das celebridades está em polvorosa. A comentarista Ana Thaís Matos causou um verdadeiro burburinho nas redes sociais após alfinetar Neymar ao vivo na Globo durante a transmissão da partida entre Brasil e Noruega. A jornalista ironizou a atitude do jogador, o que gerou uma enxurrada de críticas e ataques por parte dos fãs do craque. A polêmica se intensificou quando Ana Thaís expôs um hater, chamando-o de homem feio e burro, reacendendo o debate sobre a liberdade de expressão no jornalismo esportivo e a reação dos torcedores. A atitude da comentarista dividiu opiniões, com muitos defendendo seu direito de criticar e outros condenando a forma como ela se expressou. Enquanto a discussão esquenta na internet, o episódio mostra como a paixão pelo futebol e a figura de Neymar ainda geram reações intensas, transformando cada comentário em um prato cheio para as fofocas do dia. O climão entre a comentarista e os fãs do jogador promete render ainda muitos capítulos.
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4: Agora, as previsões para Capricórnio, Aquário e Peixes. Signo de Capricórnio.
3: Nascidos entre 22 de dezembro a 20 de janeiro.
0: Os astros sugerem equilíbrio emocional através da organização do lar. Mas cuidado para não transformar a casa em um quartel, tá? Com o crush, contorne os obstáculos ao invés de fugir deles. Com os amigos, atenção às divergências. Nos estudos, foque no que for necessário para o sucesso.
4: Signo de Aquários.
3: Nascidos entre 21 de janeiro a 20 de fevereiro.
0: A lua com Saturno aprofunda as reflexões e ajuda a comunicar decisões de forma ponderada. Ótima faxina nos pensamentos. Só não se desgaste demais, ok? Com o crush, pode surgir um lance chato, mas é uma chance de fortalecer o laço emocional. Mostre como você lida com os desafios.
4: Signo de Peixes.
3: Nascidos entre 21 de fevereiro a 20 de março.
0: O dia pede organização, especialmente na questão financeira. Cuidado na hora de gastar. No amor, possíveis transformações no modo de se relacionar com o crush pedem participação ativa nas decisões. Com os amigos, é um bom dia para rever posturas.
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5: 10:24.
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6: Muito bem. Chegando por aqui um grande clássico.
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0: cantor Zé Felipe amanheceu arrependido após uma noite de fortes emoções e publicações polêmicas nas redes sociais. O sertanejo, visivelmente irritado com a eliminação do Brasil na Copa do Mundo, não poupou críticas e xingamentos a Vini Júnior em uma sequência de stories que posteriormente foram apagados. Zé Felipe havia demonstrado sua fúria ao comentar um vídeo de Vini Júnior cumprimentando Erling Haaland, autor dos gols da vitória norueguesa. As ofensas direcionadas ao atleta e à seleção brasileira causaram grande repercussão, com muitos internautas registrando os posts antes que fossem excluídos pelo cantor. Ao acordar, Zé Felipe admitiu ter se envergonhado do próprio comportamento, atribuindo a explosão a um misto de emoção e ansiedade. Apesar do arrependimento e da exclusão dos vídeos, os comentários ofensivos permaneceram publicados, mantendo o nome do cantor entre os assuntos mais comentados do dia.
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4: Ótima terça-feira para você que tá aí acompanhando a programação da sua rádio preferida. Entrando no ar a partir de agora, o nosso programa As 15 Mais Tocadas. Vem com a gente nesta terça-feira, aumenta o volume.
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0: Que modão, hein, bebê?
1: As 15 melhores, as 15 mais tocadas aqui na sua rádio preferida. Que sequência legal, é assim, que sequência bacana, ó. Deixa eu dar uma refrescadinha na garganta ali, tomar uma água bem rapidinho. Daqui a pouquinho tamo de volta com as 15 mais tocadas pra você aqui na sua rádio.
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3: 11 horas e 7 minutos.
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1: Já estamos de volta aqui na sua rádio preferida com as 15 mais tocadas, as 15 melhores da sua programação. Aumenta o volume aí, vem com a gente.

0: Maravilha!
1: Que honra, né, gente? Está comemorando 50 anos de carreira de Mato Grosso e Matias, gente.
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0: Valeu, Goiânia!
1: Cadê o grito das mulheres apaixonadas?
2: Ô, trem doido!
0: Coisa boa!
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0: Lindo
1: projeto
0: demais,
1: novo,
0: né?
1: No Brasil, né?
0: Véio do céu!
1: Falar em véio do céu, queria chamar aqui pro palco os nossos amigos Fabrício e Henrique, cadê as meninas?
0: Chega, mano!
1: Show de bola, agora nós voltamos, gente, beijo!
0: Bolinha.
1: Até

0: atriz Luana Piovani voltou a causar polêmica ao detonar Neymar e comemorar a possível aposentadoria do jogador da seleção brasileira, após a derrota do Brasil para a Noruega na Copa do Mundo de 2026. Piovani, que já tem um histórico de embates com o craque, usou suas redes sociais para expressar sua satisfação com o fim da era Neymar. Com emojis de oração, a atriz publicou: "Enfim, Neymar aposentado. Amém!" E repostou textos que classificavam o jogador como mimado e a personificação de tudo de errado na seleção. As publicações de Piovani também fizeram referência a polêmicas da vida pessoal do atleta, reacendendo a antiga rivalidade entre os dois. O posicionamento de Luana Piovani gerou uma onda de comentários e discussões na internet, dividindo opiniões entre aqueles que concordam com suas críticas e os que a acusam de oportunismo. A atriz, de 49 anos, não hesitou em expressar sua visão, garantindo mais um capítulo na saga de desavenças com o Camisa 10.
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5: Oi gente, tudo bem? Nós estamos chegando, delícia de programação nesta terça-feira, terçou, né? Tudo bem? Tudo ótimo? Muito prazer, eu sou o Cauê Bilharvas e a partir de agora tem o nosso Mandou Bem, né? Onde você pede, a gente toca, você manda e nós obedecemos. Porque você tem bom gosto, claro, a galera participa só com as melhores músicas. Por isso nosso programa se chama Mandou Bem. Bora lá então, primeira indicação de hoje.
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7: Faz um sucesso chegando, vai.

0: Alô, Goiânia!
1: Cadê o grito das mulheres apaixonadas? Ô, trem doido!
0: Coisa boa!
1: Véio do céu, quero agradecer a Prefeitura de Goiânia, todo mundo aí, Mabel e toda a rapaziada, por esse projeto, véio do céu!
0: Lindo
1: projeto
0: demais,
1: novo,
0: né?
1: No Brasil, lindo, né?
0: Véio do céu.
1: Falar em véio do céu, eu queria chamar aqui pro palco os nossos amigos Fabrício e Henrique, cadê os meninos?
0: Chega, mano!
1: Show de bola, agora nós voltamos, gente, beijo!
0: Agora!
1: Até daqui a pouco!
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0: som que é feito por você. Já já tem mais, não sai daí.
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3: 11 horas e 48 minutos.
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0: Chegando mais um bloco aqui no Mandou Bem. O seu pedido, a sua participação.
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0: pra você que tá ligado, participando. Obrigado pelo carinho. Já já tem mais. Vai mandando bem aí.
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3: Legal, turma! Estamos de volta com mais um bloco do Giro Astral nesta terça-feira. Agora tem previsões para Câncer, Leão e Virgem. Alô, Câncer! Você vai colher frutos positivos com esforços feitos no mês passado ainda. Boas alegrias estão a caminho e agora dá para respirar aliviado. Aproveite para abrir espaço aos próximos passos e organizar uma noite gostosa com quem você ama. Número da sorte 21, Câncer. Alô, Leão! Suas forças mentais estão contagiosas hoje, puxando as pessoas ao redor para o otimismo. Você sente uma empolgação renovada dentro de si. A forma também pode estar excelente. E claro, né? Aproveite, mas os excessos são o único ponto capaz de te atrapalhar. Então, vai lá, com calma, dá uma segurada. Número da sorte é o 9, Leão! Alô, Virgem! O seu humanismo favorece bons resultados nas relações. E você acertou em cheio. Agora é seguir em frente com confiança. A vontade de se movimentar vem forte. E o corpo mostra o caminho para investir em disposição muscular. Número da sorte 17. Daqui a pouco eu volto com previsões para Libra, Escorpião e Sagitário. Segura!

ex-casal Luísa Sonza e Whindersson Nunes voltou a ser o centro das atenções nas redes sociais. A cantora Luísa Sonza deixou de seguir o humorista após uma piada feita por ele envolvendo o atacante norueguês Erling Haaland, destaque na vitória sobre o Brasil na Copa do Mundo de 2026. A polêmica começou quando Luísa fez publicações bem-humoradas comparando sua aparência à do jogador. Whindersson, aproveitando a brincadeira e a eliminação da seleção brasileira, respondeu a uma imagem de Haaland comemorando com a frase "Te jogaria do penhasco de novo". A declaração rapidamente viralizou. Internautas associaram a frase à música "Penhasco", de Luísa Sonza, que metaforiza o fim do casamento com Whindersson. A atitude do humorista foi criticada por muitos como desnecessária e insensível, reacendendo o debate sobre os ataques que a cantora sofreu após a separação. O unfollow de Luísa apenas intensificou.

0: Estamos de volta com o Mandou Bem. Seu pedido musical aqui pede passagem.
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0: Mandou bem, você ouvindo bem a nossa programação para fechar com chave de ouro nesta delícia de terça-feira. Obrigado pela sua companhia, pela sua audiência. Nós voltaremos amanhã aqui na nossa rádio, tá bom? Um forte abraço, se cuida e até lá. Tchau!
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3: 12 horas e 23 minutos.
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5: Olá, minha gente, ótima terça-feira para todo mundo. E aí, tudo beleza? Tá preparado? Tá preparada? Pronto para viajar no tempo comigo? Então vamos nessa, hein? Começou mais uma edição do Parada Retrô. Hoje é 7 de julho de 2026. E de 2026 a gente vai pro passado, né? Para 2010, 2005, 2001, 1980, 1970, 87, e vale a pena, né, a gente percorrer aí por vários anos, por várias décadas. E a gente vai para 2013, essa gravação aqui, né, da Jay Hilton, I'll Never Love This Way Again. Essa é linda, hein?

Uma das minhas preferidas, com toda certeza, hein? Que saudade desse som. 1992, o som de Donna Summer. Breakaway. Eric Rosa e Nana Rosa passou por aqui também, né? Com Porto Seguro. E agora tem Túlio Deck e o Di Ferreiro do NX Zero, né? Cantando aí pra você no Parada Retrô.

0: Aí o som de Randy Crawford com Street Life aqui no nosso Parada Retrô, fechando a primeira sequência do programa desta terça-feira. Fica ligado, hein? Já já a gente volta com mais recordações pra você.
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2: A OpenAI pode ceder 5% de sua participação acionária ao governo dos Estados Unidos. O plano do CEO Sam Altman busca criar um fundo de riqueza para distribuir lucros da inteligência artificial e acalmar tensões regulatórias. A proposta, segundo The Guardian, prevê convencer outras gigantes americanas do setor, como Anthropic, Google e Meta, a também concederem fatias de capital. A ideia é direcionar os 5% a um fundo de investimento público, gerenciando ativos para distribuir riqueza à população. Essa movimentação ocorre em um período decisivo para a empresa, que caminha para a abertura de capital nas bolsas americanas. Com uma avaliação de mercado que pode superar US$ 1 trilhão, a fatia representaria dezenas de bilhões para os cofres do país. As negociações ainda estão em fase inicial e enfrentam pesadas barreiras burocráticas, exigindo aprovação do Congresso. A oferta surge sobre forte pressão regulatória de Washington, que já impôs sanções ao setor, como no caso da Anthropic e da própria OpenAI. Encerramos mais um Tech Show. Eu sou Joyce Monteiro, volto amanhã com mais um show de tecnologia para você. Tchau!
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0: É isso aí, Parada Retrô já retornando por aqui na sua melhor rádio, sua melhor companhia. Um abraço aí pra galera que tá ligadinha com a gente, você que tá em casa, você que está na correria do dia a dia aí, né? Mas parou pra ouvir o Parada Retrô, né? Que legal. Ou dá mesmo nas atividades aí, a gente vai seguindo em frente juntos, né? Galera que tá no trabalho, pessoal do trânsito também. Alô você, meu amigo motorista de aplicativo, meu amigo motorista de ônibus, você caminhoneiro. Grande abraço aí pra todo mundo, hein? Agora tem Starship com Sarah. Essa aqui é demais, em 1988. No Parada Retrô.

Peter White aqui no Parada Retrô. Just Another Day. Programação mais do que especial, né? Sempre com um toque de classe, todo especial para você que nos ouve. Agora, vamos com o som do The Cars, com Drive, aqui na programação mais gostosa do seu rádio.

0: Nat King Cole, Natalie Cole com One Forgettable, fechando o nosso Parada Retrô desta terça-feira. Gente, olha, obrigado pela companhia, pela audiência. Eu sou Kleber Salles e amanhã estarei por aqui de volta com o nosso PR, o nosso Parada Retrô no seu rádio, tá bom? Até lá, gente. Boas recordações aí pra todo mundo. Amanhã a gente se fala de novo. Tchau, tchau.
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2: 13 horas e 28 minutos.
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Ipsen. A partir de agora, ficaremos juntos por uma hora conferindo só as melhores do pop, novidades, lançamentos e muito mais pra você, sempre em primeiríssima mão por aqui. Hoje, terça-feira, tem muita música boa, começando...

ex-casal Luísa Sonza e Whindersson Nunes voltou a ser o centro das atenções nas redes sociais. A cantora Luísa Sonza deixou de seguir o humorista após uma piada feita por ele envolvendo o atacante norueguês Erling Haaland, destaque na vitória sobre o Brasil na Copa do Mundo de 2026. A polêmica começou quando Luísa fez publicações bem-humoradas comparando sua aparência à do jogador. Whindersson, aproveitando a brincadeira e a eliminação da seleção brasileira, respondeu a uma imagem de Haaland comemorando com a frase "Te jogaria do penhasco de novo". A declaração rapidamente viralizou. Internautas associaram a frase à música "Penhasco", de Luísa Sonza, que metaforiza o fim do casamento com Whindersson. A atitude do humorista foi criticada por muitos como desnecessária e insensível, reacendendo o debate sobre os ataques que a cantora sofreu após a separação. O unfollow de Luísa apenas

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4: 14 horas em ponto.
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1: Agora o BYY vou indo, mas não fica triste não, que amanhã estarei de volta com mais pop pra você ficar atualizado e atualizada de tudo que tá bombando por aí, tá bom? Beijão pra você, fica com Deus, um abraço, tchau, tchau.
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3: 14 horas e 16 minutos.
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6: Rickman está vivendo uma nova fase e não esconde a felicidade ao lado de Edu Guedes. A apresentadora compartilhou com seus seguidores detalhes da rotina na mansão, que comprou com o chefe de cozinha, mostrando um pouco da vida a dois e dos projetos que estão tocando juntos. Em vídeos e fotos, Ana Hickman apareceu com as mãos na terra, plantando e organizando o jardim da nova residência, demonstrando satisfação com as atividades ao ar livre. A apresentadora exibiu o terreno já organizado e até o cachorro da família aproveitando o espaço, revelando um lado mais caseiro e tranquilo. Os fãs do casal estão adorando acompanhar essa nova etapa da vida de Ana e Edu, que parecem estar cada vez mais apaixonados e engajados em construir um lar juntos. As imagens da mansão e da rotina do casal são um prato cheio para quem adora uma boa fofoca sobre a vida dos famosos.
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Na Santa Paz por aí, o nosso Nostalgia nesta terça-feira está entrando no ar. O melhor do flashback, o melhor do passado de presente pra você. Você vai recordar, curtir bons momentos. Vai ser um programa muito gostoso, muito legal, muito bacana aqui na sua rádio. É o Nostalgia nesta terça-feira.

0: Assim vamos encerrando o nosso Nostalgia aqui na sua rádio preferida nesta terça-feira. O programa foi sensacional, né? Eu disse que ele foi preparado com todo carinho pra você e ó, só teve música boa. A gente se fala a qualquer momento novamente com o nosso Nostalgia aqui na sua rádio.
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2: Oi, gente! Nós estamos chegando aqui na nossa rádio preferida, maravilha de programação, né, Chuchu? Hoje é terça-feira, dia 7 de julho de 2026. Eu sou o Cauê e a partir de agora tem previsões astrais, é o nosso horóscopo que tá na área. A gente vai saber o que rola pro meu, pro seu, pro nosso signo. Vamos lá, então, começando? Alô, você de Áries! O astral tá favorável para resolver assuntos pessoais e cuidar de tudo que ficou pelo caminho, tá, Chuchu? Você, confiante, pode explorar essas boas energias para ampliar o seu círculo social. Ó, não deixe que a possessividade e o apego atrapalhem o seu amor, tá? No romance. O número da sorte hoje é o 22, a cor é o rosa. Dica de hoje, Torinho, priorizar o que pode ser feito a sós. Escolha as palavras com cautela na parte da tarde, viu? Na paquera, reforce a confiança, não deixe as fofocas atrapalharem. Se tem alguém, programa sossegado ajuda a melhorar a convivência. O número de hoje para vocês é o 52, a cor é o amarelo. Amanhã vai ser ideal para traçar planos audaciosos, viu, gêmeos? Embora a relação com os colegas ganhe destaque, vale agir com cuidado à tarde, especialmente ao lidar com as finanças. É que o excesso de confiança pode trazer prejuízo também, viu? Um crush apresentado pelos amigos pode despertar o seu interesse. Há sinal de sintonia com o par, que ajuda a fortalecer a relação amorosa. Número de hoje para você de gêmeos é o 9, a cor é magenta. E você de câncer, com seu foco todo voltado para a carreira, há boas chances de alcançar algo importante ou conquistar o reconhecimento que merece. Bom momento para mergulhar no serviço e mostrar o seu lado responsável e batalhar pelos objetivos. A 2 deixa as picuinhas de lado e reforça a confiança, viu? Número de hoje para vocês é o 30, cor roxo. E assim, ponto final, terminamos o primeiro bloco. Daqui a pouco a gente vai voltar. E aí eu falo para você de Leão.

0: Virgem, Libra e Escorpião. Enquanto isso, curte aí a melhor programação do Brasil.
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4: Uma excelente terça-feira pra você. Hoje, terça-feira, terçou, hein? Eu sou Kleber Salles. E aí, tá a fim de curtir aquele ritmo contagiante, né? O programa que vai animar o seu dia, certamente, é o nosso Pagodaço. Com certeza, agitando aí a sua terça-feira. Então, bora curtir, hein? Vamos se jogar junto aqui no Pagodaço. Aumente o volume. A minha primeirinha de hoje é essa daqui.

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1: Esse é o nosso pagodaço pra finalizar mais uma sequência aqui. Essa música aí é show, hein? Daqui a pouquinho tem mais sucessos. As melhores você confere com a gente no pagodaço pra você fazer aquela swingueira com a gente aqui. Eita, nós!
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3: 15 horas e 22 minutos.
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1: E já estamos de volta com essa swingueira número 1 do rádio aqui, o nosso pagodaço. As melhores músicas do samba e do pagode pra você.
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1: Valeu, Lucas Morato.
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3: Fechando mais uma sequência aqui na programação do nosso Pagodaço. O melhor do samba e do pagode pra você swingar com a gente aqui, hein? Daqui a pouco eu volto com mais músicas. Não sai daí.
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5: Oi, gente! Com licença, flor do dia. Tudo bem, chuchu? Vamos lá, porque tem previsão astral na área. Segundo bloco de hoje, delícia de terça-feira. Já caminhamos para o meio da semana. Alô, você de Leão! Leão! Trocar ideias e juntar as pessoas que garantem as mesmas coisas, que querem as mesmas coisas que você, pode facilitar o serviço. Mas não se distraia à tarde, porque há risco de perder o foco ou os prazos no trabalho, viu? Manter o bom humor ajuda a se entender com quem ama. Se quer se dar bem na conquista, dê uma chance a alguém de longe. O número de hoje, pra vocês, é o 22 também, o número da sorte. Pink! Você está começando com muito pique para fazer mudanças profundas, cuidar de tarefas que exigem concentração e buscar resultados concretos, viu, ô virgem? Ó, à tarde, porém, mantenha os pés no chão e evite riscos desnecessários, tá? A paixão também esquenta na vida 2. Número de hoje, 44, a cor bege. Libra! Libra, amores! Cooperação será a chave para se destacar hoje. Tudo o que fizer, tudo que puder ser feito em parceria, tem mais chance de sucesso. Mas não confie cegamente nos outros no final da tarde, viu? A concorrência não vai dar mole, não. Nos assuntos do coração, o romance pede paciência, mas deve correr às mil maravilhas. Número de hoje, para você, de Libra, é o 23, a cor verde. Escorpião! E você, de Escorpião, você está começando a terça-feira com muito serviço pela frente. À tarde, cuidado para não se distrair e acabar perdendo prazos ou informações importantes, viu? A vida amorosa pode ficar em segundo plano, já que a sua atenção talvez se concentre em outros assuntos. Ainda assim, um colega pode despertar o seu interesse. Número de hoje é, Escorpião, é o 44, a cor preto. E assim, ponto final, terminamos o nosso segundo bloco aqui do horóscopo. Eu ainda vou retornar hoje e aí vou terminar falando para você de Sagitário, Capricórnio, Aquário e Peixes. Continue com a gente. Até daqui a pouco.
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3: Muito bem, estamos de volta com mais um bloco do nosso Giro Astral. E agora tem previsões para Libra, Escorpião e Sagitário. Alô, Libriano e Libriana! Você pode resolver um conflito no convívio e ainda ter motivos para se orgulhar. Só tome cuidado para não ficar inflexível demais, inclusive consigo mesmo. Busque equilíbrio entre ação e descanso, reflexão e relaxamento. Número da sorte é o 30. Alô, Escorpião! Tudo o que envolve trâmites oficiais, questões jurídicas e assuntos administrativos favorece você. É hora de agir nesse sentido. Algumas pessoas podem exigir demais, mas não deixe isso te desestabilizar. Confie na sua capacidade, no seu taco, como a gente fala. Número da sorte é o 3. Alô, você de Sagitário, para fechar o bloco. Você vai enxergar com mais clareza quando estiver diante de uma escolha. Um elemento novo pode ajudar a fazer o balanço com mais segurança. Se estiver em família hoje, aproveite a chance de fortalecer a cumplicidade. Número da sorte 25. Daqui a pouco tem o último bloco e vai ter Capricórnio, Aquário e Peixes.
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3: Sente só que beleza! É o Pagodaço, as melhores músicas do samba e pagode na melhor programação, hein? De volta aqui no seu rádio.
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0: 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Sextou.
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0: aqui no seu rádio. Grande abraço, ótima semana aí para todo mundo. Semana tá só no começo, né? E amanhã, quarta-feira, eu tô de volta por aqui com o Pagodaço, hein?
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2: 16 horas e 2 minutos.
3: Terça-feira, minha gente, vem com a gente aqui no nosso Top 10.
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3: Maravilha, gente, tá começando mais um Top 10 do dia nessa terçona. Terça-feira linda, aumenta o som, tá chegando a décima.
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0: Valeu!
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3: 16 horas e 12 minutos.
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5: Oi, gente! Eita, coisa boa. A gente está de volta, com licença. Posso entrar, né? Tá na hora de terminarmos aqui o nosso horóscopo do dia, nesta delícia de terça-feira. Vamos? Alô, você de Sagitário!
6: Sagitário!
5: Criatividade e habilidade para se entender com os outros são seus trunfos para brilhar em qualquer área do serviço hoje. Talvez tenha que redobrar o foco no final da tarde, mas ainda tem ótimas chances de fechar o dia com um saldo positivo, viu? Drible uma briga com o para-tarde e deixe o romantismo falar mais alto. Número da sorte hoje para você é o número 1. A cor? Goiaba.
6: Capricórnio.
5: Se depender das estrelas, a terça vai ser favorável para lidar com assuntos domésticos ou ligados à família, viu, Caprica? No trabalho, quem trabalha em casa ou com a família tem mais chance de sucesso hoje. Um amor do passado pode balançar o coraçãozinho se estiver só. O ciúme cresce mais tarde, pode incomodar se você já tiver compromisso. Número de hoje pra vocês é o 57, a cor violeta.
6: Aquário.
5: Senhoras e senhores de Aquário, dica de hoje, focar no diálogo para melhorar a convivência com os colegas e clientes. Aproveite o bom momento para ampliar os seus contatos profissionais, porque isso pode ser útil demais mais tarde. Nos assuntos do coração, paquera pode surpreender e pode vir um amor à primeira vista. Opa! A dois, conserve, converse mais e mantenha o astral leve. Número de hoje, Aquário, é o 35. A cor? Branco.
6: Peixes.
5: E você de peixes? Hoje, o teu jeito mais prático e realista vai ser um trunfo para lidar com as tarefas do dia a dia. É hora de identificar boas oportunidades de encher o bolso e finalizar as pendências no serviço. Se está só o desejo por um amor estável, vai falar mais alto. A possessividade pode trazer atritos no romance, então nada de exagerar na dose, tá, chuchuzinho? Número de hoje para vocês é o 41, a cor é o cinza. E assim, ponto final, né? Terminamos o nosso horóscopo do dia. Eu vou voltar, se Deus quiser, amanhã para a gente falar de novo para vocês, ok? Forte abraço, beijo, se cuida e até amanhã, quarta-feira. Tchau!
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1: Compaixão é o amor em ação. Uma grande estratégia de vida está no fato de questionarmos o seguinte: o que faria Jesus em nosso lugar? Uma vez, Jesus ficou em pé ao lado de Deus para aplaudir a atitude de um homem chamado Estevão, como vemos aqui na Bíblia, no livro de Atos, capítulo 8, verso 56. Certamente Jesus ficou em pé porque chegou a ver ele mesmo em Estevão. Ali estava um perfeito imitador, alguém que resolveu fazer do jeito de Deus. Ainda hoje, as grandes obras só podem ser levantadas no poder e na força do amor. Está chegando mais um Natal e a melhor maneira de comemorá-lo está na busca por uma vida onde o aniversariante expresse sua vida em nós. Jesus sozinho mudou a história do mundo para dizer que qualquer um que imitá-lo poderá trazer grandes transformações onde quer que estiver. Então, que acatemos a ajuda de Deus, de modo que as atitudes de Jesus venham ser as nossas cada dia mais. Amém.
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4: Terceira posição.

0: Valeu, rapaziada. Essa é a última de hoje aqui do nosso Top 10 do dia. Não sai daí, não. Tá chegando mais um campeão aqui na Mais Ouvida. A gente volta na próxima edição.
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3: Hoje é terça-feira, 7 de julho de 2026. Eu sou Joyce Monteiro e está no ar o Tech Show. A Cloudflare anunciou o bloqueio automático de bots de treinamento e agentes de inteligência artificial em seus serviços. A medida entrará em vigor a partir de 15 de setembro de 2026, afetando milhões de sites. Essa nova regra valerá por padrão para novos sites cadastrados que exibem anúncios e geram receita. Os editores, contudo, terão a liberdade de flexibilizar as configurações de bloqueio a qualquer momento. A empresa que oferece otimização e segurança para páginas web constatou que mecanismos de IA vasculham dados sem contrapartidas. A iniciativa visa diminuir o desequilíbrio nessa relação entre sites e plataformas de inteligência artificial. Para isso, a Cloudflare também destaca o recurso Pay-per-crawl, que permite aos administradores de sites definirem preços. Assim, serviços de IA poderão pagar pelo rastreamento e uso de suas informações, criando um novo modelo de monetização. A gente volta já já com mais destaques do Tech Show.
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5: Legal, turma! Estamos de volta com o último bloco de hoje do nosso Giro Astral dessa terça-feira. Agora tem previsões para Capricórnio, Aquário e Peixes. E como sempre eu carinhosamente chamo, alô você Caprica, para começar o bloco. O dia vem cheio de conversas, trocas e energia para colocar a comunicação em dia. Então aproveite também para cuidar de assuntos administrativos. Isso vale para empresa, banco ou qualquer questão em órgãos públicos. Número da sorte é o 14, Capricórnio. Alô, Aquário. Sua vida social ganha destaque e pode se tornar um motor poderoso de realização. Só não seja tão rigoroso consigo mesmo na tentativa de avançar mais rápido. Você estará drenando suas reservas, então reavalie seus julgamentos e preserve suas forças. Número da sorte é o 7. Alô, Peixes! Sorridente e rebelde ao mesmo tempo, né, danadinho? Você pode desarmar situações sem dizer uma palavra, mas assim, o nervosismo pode estar maior do que o normal. Dê um bom tempo a si mesmo e fuja um pouco do cotidiano. Número da sorte 24. Gente, o nosso Giro Astral de hoje, terça-feira, vai ficando por aqui. Eu sou o Silva Júnior e amanhã, quarta, volto com mais uma edição das previsões para o seu signo. Grande abraço, ótima terça e até amanhã.
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6: 16 horas e 44 minutos.
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5: Salve, salve, simpatia! Estamos chegando! Hoje é terça-feira, 7 de julho, e o nosso Giro Astral está no ar, trazendo as previsões para o seu signo. Eu sou o Silva Júnior e tô sempre com aquele sorrisão no rosto, porque sorrir não paga imposto! E eu começo com Áries, Ariano e Ariana. Se você se dedicar demais aos outros, pode acabar se esgotando e se afastando sem querer. A energia volta aos poucos, não se preocupe, mas talvez seja difícil direcionar tudo isso de um jeito útil. Arejar a cabeça vai fazer muita diferença hoje. Número da sorte é o 12 pra você, tá bom, Áries? Alô, Touro! Ótima terça-feira pra você, cara! Você tende a iniciar conversas importantes com pessoas próximas e a sentir vontade de acelerar suas atividades, mas calma! O equilíbrio alimentar pede mudanças. Este é um bom momento para começar uma dieta e também recuperar a forma. O número da sorte é o 28 para você, Touro. Alô, Gêmeos, para fechar o primeiro bloco. Não deixe que as pessoas mal intencionadas façam você duvidar de si mesmo. A sua inteligência é uma força diferenciada, mas também pode deixar você mais vulnerável. E certas influências, o seu estado, né? Certas influências ali você tem que tomar cuidado. E o seu estado vai depender muito do entorno. Então, fuja dos pessimistas! Número da sorte é o 5, Gêmeos! Daqui a pouco eu volto trazendo previsões para Câncer, Leão e Virgem.
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5: Olá, é hora de ficar muito bem informado. O Info News está no ar. Muito prazer, eu sou o Silva Júnior. Hoje é terça-feira, 7 de julho de 2026. O ministro da Fazenda, Dário Durigan, negou que decisões do governo federal sejam a principal causa dos juros altos no Brasil. Ele afirmou que a equipe econômica fará um ajuste nas contas públicas para cumprir as metas fiscais nos próximos anos. Durigan classificou os juros elevados como o gargalo da economia, prejudicando investimentos privados e pressionando a dívida pública. Economistas, contudo, apontam a falta de harmonização entre a política de gastos e a definição dos juros como um fator crucial para tudo isso. O ministro defendeu a contenção de gastos e a redução de benefícios fiscais para atingir metas de superávit primário a partir do ano que vem. Ele também ressaltou a necessidade de tributar mais os ricos e rever programas sociais no processo de ajuste. A taxa Selic, atualmente em 14,25% ao ano, é mais alta. A mais alta, inclusive, em termos reais, impactando diretamente o endividamento público. O mercado financeiro critica a estratégia de aumentar impostos e gastos, pedindo cortes de despesas para uma queda sustentável dos juros. Daqui a pouco, mais informações aqui no Info News. Fique ligado!
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Que a paz do Senhor esteja sempre com você. Começamos agora a nossa jornada de adoração no programa É Para Adorar. Preparamos um espaço aqui especial para você, onde você vai ter harmonia, vai ter belas canções. E o mais importante, você vai se conectar com a divindade através da boa música gospel. Tá começando o nosso É Para Adorar.

0: de significado. Assim é cada momento aqui no nosso É Para Adorar. Já já a gente volta, hein?
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2: 17 horas e 1 minuto.

0: Que momento especial de adoração, hein? Fique ligado para mais inspiração e conexão espiritual.
1: Dezessete horas e 18 minutos.
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3: Olá, voltamos e o nosso Info News está no ar, edição dessa terça-feira com mais um bloco deixando você bem informado. O TV Time, aplicativo popular para resgatar séries e filmes, será desativado em definitivo no dia 15 de julho. A decisão foi anunciada pelo WIP Media, empresa proprietária da plataforma lançada há cerca de 15 anos. Os usuários ativos no Brasil, Estados Unidos, França e Itália precisarão buscar alternativas para organizar suas maratonas. A plataforma acumulou mais de 26,4 milhões de instalações ao longo da sua existência. O WIP Media justificou o encerramento devido aos altos custos de operação e à baixa demanda por uma versão paga. A empresa, adquirida pela BlueTorch, agora foca seus esforços em uma ferramenta de inteligência artificial chamada Helix. Uma ferramenta de exportação de dados foi liberada para que os usuários possam salvar seus históricos antes do desligamento total. O aplicativo será removido do App Store e também da Google Play, marcando o fim de uma década de serviço. Daqui a pouco, mais informações aqui no Info News. Fique ligado.
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0: Bem-vindos de volta ao nosso É Para Adorar. Espero que tenha aproveitado o intervalo para renovar suas energias. Estamos aqui prontos para mais momentos de inspiração através da música.

0: encerramos aqui mais uma edição do programa É Para Adorar. Que os louvores que ecoam aí hoje continuem a ressoar em seu coração, né? Inspirando e fortalecendo você todos os dias. Até o nosso próximo encontro aqui no programa É Para Adorar. Te vejo lá, hein?
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2: Agora as previsões para Áries, Touro e Gêmeos. Signo de Áries.
3: Nascidos entre 21 de março a 20 de abril.
4: Áries, o dia pode ser um lance de autoconhecimento. Saturno pede uma boa olhada interna e definição de prioridades. Seja compreensivo com quem está perto, especialmente em casa. Com o crush, evite o clima negativo e encare as questões emocionais de peito aberto. Atitudes positivas e estáveis fortalecem qualquer relação.
2: Signo de Touro.
3: Nascidos entre 21 de abril a 21 de maio.
4: O céu sugere um bom dia para planejar e enfrentar desafios. Pensar de forma organizada pode ser muito útil. Só cuidado com as palavras, para não ser mal interpretado, tá? No amor, haja com sabedoria para manter o crush por perto. Qualquer problema emocional, resolva com calma.
2: Signo de Gêmeos.
3: Nascidos entre 22 de maio a 21 de junho.
4: O dia pede seletividade nas amizades. Invista em laços autênticos e de confiança. O céu sinaliza um aspecto desafiador nas finanças, então fique de olho nos conflitos. No amor, resolva desavenças do dia a dia com o crush. Pode ser estressante, mas tudo vai dar certo. Nos estudos, atenção é a palavra-chave.
2: Já, já voltamos com as previsões para Câncer, Leão e...
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0: Isso é safadão! Cheirinho de hit, hein?
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1: 18 horas e 31 minutos.
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2: Muito bem, senhoras e senhores, está entrando no ar nessa terça-feira mais uma edição do The Music Coffee Time, edição especial de terça-feira, abençoada pelo nosso Deus. Sejam bem-vindos a esse programa que faz a gente voltar no tempo, recordar as grandes emoções do passado, trazendo de volta de presente para o presente, aqui no nosso The Music Coffee Time. É assim, começamos a partir de agora com essa aí que já tá tocando.

0: Você está na melhor sintonia com o nosso The Music Coffee Time. A gente vai para um break e daqui a pouco tem mais. Não sai daí.
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3: Agora, as previsões para Câncer, Leão e Virgem. Signo de Câncer.
4: Nascidos entre 22 de junho a 22 de julho.
5: O dia traz responsabilidades e desafios na rotina escolar. Seja disciplinado e ponderado. No amor, resolva conflitos com o crush de forma prudente. Mostrar coerência entre o que diz, faz e sente pode ser tudo o que precisam ver agora. Nas amizades, mantenha a calma. Nos estudos, firme e disciplinado.
3: Signo de Leão.
4: Nascidos entre 23 de julho a 22 de agosto.
5: O dia é perfeito para reflexão. Pense no futuro e no que realmente importa. Evite revirar frustrações passadas que pode desanimar. No amor, foque na resolução das questões do coração e fortaleça o carinho. Nas amizades, sintonia e equilíbrio. Nos estudos, priorize o tempo para se concentrar nos desafios.
3: Signo de Virgem.
4: Nascidos entre 23 de agosto a 22 de setembro.
5: O movimento planetário sugere um recolhimento emocional e realça a capacidade de perceber as coisas com clareza. Revise padrões que possam mexer com os grupos queridos. O clima com o Sol e Mercúrio na área das amizades pede atenção. No amor, fique de olho nas possíveis barreiras e mantenha o carinho em alta.
3: Já já voltamos com as previsões para Libra, Escorpião e Sagitário.
6: 18h49.
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0: Voltamos com The Music Coffee Time, as grandes emoções da sua vida.
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0: Oh, que bacana! The Music of Time, as grandes emoções da sua vida. A gente volta já, não sai daí.
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0: Você está sintonizado nos grandes sucessos do passado. A gente traz de volta para o presente. Aqui no The Music Cafe Time. A gente volta já. Depois do intervalo tem mais.
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2: 19 horas e 22 minutos.
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0: Ei, você aí? 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

0: Você está na melhor sintonia com o nosso The Music Coffee Time. A gente vai para um break e daqui a pouco tem mais. Não sai daí.
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3: O São Paulo apresentou uma nova proposta de renovação para Jonathan Caleri, mas com valores menores do que os oferecidos anteriormente. A mudança aconteceu após alterações no departamento de futebol, que decidiu reformular a negociação. Com contrato até o fim de 2026, o atacante já pode assinar um pré-contrato com outro clube, e o novo cenário aumentou o pessimismo sobre um possível acordo. Na nova oferta, o tricolor propôs R$2 milhões em luvas e salário de até R$1,5 milhão por mês, retirando as bonificações por metas esportivas. Os representantes de Caleri consideraram a redução um retrocesso nas negociações, o que esfriou ainda mais as conversas. Apesar de ser um dos líderes do elenco e um dos artilheiros da equipe na temporada, a diretoria não tem consenso sobre fazer um alto investimento para renovar com o atacante de 32 anos.
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5: Olá, voltamos. É hora de ficar muito bem informado com o Info News. O Ministério da Gestão e da Inovação em Serviços Públicos autorizou novos concursos federais. As seleções são destinadas à Receita Federal e ao Banco Central do Brasil, abrindo oportunidades em importantes órgãos. Juntos, os certames somam 316 vagas para cargos de níveis médio e superior, conforme publicado no Diário Oficial da União. Para a Receita Federal, foram autorizadas 146 vagas, sendo 116 para analista tributário e 30 para auditor fiscal. O Banco Central, por sua vez, teve autorização de 170 vagas, distribuída entre 100 para auditor, 50 para técnico e 20 para procurador. As portarias estabelecem que os editais deverão ser publicados em até 6 meses. Se o prazo não for cumprido, as autorizações perderão a validade. A primeira prova só poderá ser aplicada pelo menos 2 meses após a publicação dos editais, com a nomeação dos aprovados dependendo da homologação e autorização do governo. Daqui a pouco mais informações aqui no Info News.
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0: outras, a gente encerra a edição especial do The Music Coffee Time nessa terça-feira. Obrigado, hein, gente? A gente volta amanhã na quarta com mais The Music pra você.
1: 19:53.
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2: Agora, as previsões para Libra, Escorpião e Sagitário. Signo de Libra.
3: Nascidos entre 23 de setembro a 23 de outubro.
4: As parcerias ganham maturidade e seriedade hoje, ajudando a entender melhor os desafios e as oportunidades. Só cuidado para não se estressar demais. No amor, alguns obstáculos afetivos podem aparecer. Mantenha a calma e faça o que for necessário para fortalecer o amor. Nos estudos, evite sobrecarga.
2: Signo de Escorpião.
3: Nascidos entre 24 de outubro a 22 de novembro.
4: Movimento planetário traz impulso para organizar a rotina e ter mais disciplina. Mesmo com questionamentos profundos, não deixe a fé ser abalada. No amor, dê atenção aos sentimentos e mantenha como prioridade, mesmo que não consiga agir como gostaria agora. Acredite no que sente e na sua intuição.
2: Signo de Sagitário.
3: Nascidos entre 23 de novembro a 22 de dezembro.
4: O céu aponta que conexões mais criteriosas e sinceras são a pedida hoje. Resolva diferenças com jeitinho sem abalar a paz ao redor. No amor, mantenha o controle e invista na resolução de possíveis problemas do dia a dia para manter a conexão com o crush sempre alta.
2: Já voltamos com as previsões para Capricórnio, Aquário e...
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6: Olá, voltamos e o Info News está no ar com o último bloco do dia, deixando você muito bem informado nesta terça-feira. O governo federal negocia cerca de 20 contratos com multinacionais e prevê o lançamento de um foguete ainda este ano. A estratégia comercial busca inserir o país no mercado aeroespacial global, um setor que movimenta bilhões de dólares anualmente. A empresa sul-coreana InnoSpace recebeu autorização oficial para realizar uma nova operação no Centro Espacial de Alcântara, no Maranhão. A estatal Alada lidera as negociações com organizações estrangeiras para otimizar o uso da infraestrutura tecnológica da base brasileira. A demanda por envio de satélites cresce rapidamente e atrai o interesse de grandes corporações americanas, asiáticas e também europeias. Diretores do setor estimam que as instalações nacionais possuem capacidade para absorver a grande maioria das missões globais de pequeno e médio porte. A localização geográfica maranhense reduz o consumo de combustível dos veículos lançadores em até 30% por sua proximidade com a linha do Equador. Essa vantagem técnica e as condições climáticas favoráveis consolidam o potencial logístico da base no cenário internacional. Assim encerramos mais um Info News. Eu sou o Silva Júnior e volto amanhã com mais notícias para você. Grande abraço e até lá.
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7: Terça-feira maravilhosa e a gente já está por aqui mais uma vez, aquela nostalgia, música boa. Senhoras e senhores, Retro Hits está no ar.